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2: Quando Guilherme Bosco, isso aqui, ó. Não é fácil, não. Vai.

0: Pode deixar que eu não vou exagerar, não.
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2: Senhoras e senhores, essa é... E eu amo vocês, Sorriso Maroto.
3: Te amo, meu irmão.
2: Vamos tirar essa onda junto?
3: Bora.
2: Eu sei que vocês amam essa aqui.

0: embora, meu irmão. Te amo. Tiaguinho!
1: Tardezinha.
2: Sorriso!
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2: Vai ter aquela choradinha, né? Essa é doída, hein?

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4: Que isso, Sorvas?

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1: 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Imaginar que eu tô lá no Boteco em 2003 pra ganhar 200 contos.

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1: Como tá o trânsito aí perto de você? Conta pra gente. 99986-1050.

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0: apertado pro Rafael de Balneário de Crapebus, Adalberto Souza em Jabaeté, Soninha de André Carlone, Lena Mari e Toninho de Bicanga, Leonardo em Soteco Viana. Pro Cláudio José, que tá em Nova Carapina 2, Wellington Reis, Marcos Gargamel em Jardim Camburi, Edneia Luz em Vila Nova de Colares, Geone está ouvindo também, um beijo.
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0: Bom, hoje feriado, dia 7 de setembro. Então, segunda ponte, cinco pontes, terceira ponte, tudo liberado para você, tá, passar tranquilo. Agora, atenção, você que não tá sabendo, a Avenida Mascarenhas de Moraes está interditada porque vai ter desfile, né? De repente já começou. Então, você que tá vindo aí de Cariacica, Viana, né, que quer chegar ou em Vitória ou na Serra, é melhor, você tem que passar pela Avenida Princesa Isabel e pegar a Avenida Vitória, tá? Então, a Avenida Marechal Mascarenhas, a beira-mar, nesse momento está fechada por causa do desfile do dia 7 de setembro, feriadão.
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2: Essa moça é pra casar, hein?

0: Bom dia!
1: Eu tô na litoral! Na litoral, eu tô legal! Muito bom dia, sua Sol! E nós vamos juntinhos até 11 horas da manhã. Tô aqui prontíssima, hein? Pra receber seu recadinho, sua foto, seu vídeo, pra falar o que você tá aprontando nesse dia 7 de setembro, feriado. Tem desfile no centro de Vitória, ali na Beira-Mar, então tá interditado ali. Mas eu tô aqui esperando sua participação pelo 999-86-1050. Tem vários prêmios. Ó, nessa hora você pode faturar dois ingressos pra você acompanhar e curtir com Barões da Pisadinha, Muriel Alves, Guilherme Silva. Eu tô falando da Expo Cariacica 2026. Então, manda a senha Expo com Litoral. Expo com Litoral. E você pode faturar dois ingressos para curtir Expo Cariacica com Barões da Pisadinha e muito mais. Agora, bora pra sua participação? Quem tá aqui comigo já madrugou, hein? Porque 7 da manhã no feriado é madrugar. Wanderson Silva de Mozarlão.
2: Bom dia, Solzinha. Bom dia. Tô vendo você aqui, né? Toda de verde e amarelo.
1: Eu tô.
2: Brasil! Wanderson Silva, aqui em Saaralândia, Goiás. Oh, Saaralândia não. Mozarlândia, Goiás. Você acredita que choveu aqui, Solzinha?
1: Ui, aqui também.
2: Depois de quase 5 meses que eu tô aqui, eu vi chuva. Graças a Deus. Deus é bom demais, viu? Hoje eu tô em casa, ouvindo a melhor, ouvindo a litoral, sempre na companhia da melhor. Grande abraço, manda um oi pra todo mundo do Espírito Santo. Beijo, tchau, tchau.
1: Um beijo, Wanderson. Que bom saber que você não me abandona nem no feriado. E 5 meses sem ver uma chuva. Então, ó, bênção aí, hein? Em Mozarlândia, que tá essa chuvinha gostosa. Fernando.
3: Bom dia, Sol. Aqui é Fernando de São Pedro, na Litoral Tomás, que é legal. Partiu para mais um dia de trabalho. Ouvindo a Litoral, eu tô mais que legal.
1: Aê, Fernando. Bom trabalho aí pra gente, né? Dini, de Alzira Ramos.
4: Bom dia, ótima segunda-feira, sozinha, linda, que Deus Jesus Cristo sempre abençoando vocês, a família e todos da Rádio Litoral. Tô na Litoral Tomás, que legal. Beijo, gato, fica com Deus, uma boa audiência, uma semana abençoada por Deus e por Jesus. Beijo.
1: Amém, beijo. Beijo e bom dia aqui para Luísa Dir, em São Caetano, Rio Novo do Sul. Ele, Tico de Palmeiras, em Itaguaçu, beijo. Ele tá falando que Deus abençoe essa nova semana que tá aí, ó, novinha pra gente. Amém.
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0: 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Abraço bem apertado para o Marcão de Cobilândia, Maxwell de Santo Antônio Cariacica, Tadeu de Nova Carapina 1, Adalberto Souza em Jabaeté, Gabriel e Chiquinha. Bem apertado para o Zé Carlos, que está na Inglaterra, Giovana do Alecrim, Nani Lopes em Jacaraípe, Cleonice em Carapina, Edivaldo Neves. E para você?
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4: 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Essa é a nossa música, compadre.

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1: ai. Bom dia!
2: Litoral, eu tô legal. Você tá na número 1 em audiência geral no Ibope. Litoral FM 999-86-1050, WhatsApp pra você mandar seu recadinho, falar se você tá caminhando, tá correndo, tá com a família, tá no desfile. Manda foto de onde você estiver, manda aí da estrada, trabalhando. Tô aqui prontíssima pra te receber nesse feriadão, tá? Vamos juntos. E nessa hora você pode faturar.

0: 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Expo com Litoral, 999-86-1050. Manda seu nome completo e o bairro onde você mora. Mandar um beijo, bom dia, aqui é para Robson. Vem, Robson.
1: Bom dia, Sol. Bom dia a todos os amigos e ouvintes da Litoral Sol, que é o Robson de Acaraípe, passando aí para desejar um ótimo dia, uma ótima semana. Grande abraço para Nani Lopes, aqui de Acaraípe. Uhum. Soninha do André Carlone. Verinha do Pula Pula.
0: Beijo para todo mundo.
1: Cleidinha,
0: né?
1: Costa Longa, especialmente para você, Sol.
0: Obrigada.
1: E todos os amigos que estão aí sintonizados na Litoral. Na Litoral, eu tô legal.
0: Beijo. Ó, quem não me abandona também, ó, Vândia.
2: Bom dia, sozinha. Bom dia, meu amor. Uma ótima segunda-feira. Feriado. Bom dia para todo o Guru Cadeira Cadeira. Já tive há muito tempo, né, Sol? E para todos ouvindo, já tempo sem ninguém. Beijo, Sol. E partiu caminhada. Beijo, daqui a pouco.
0: Olha, boa caminhada. Gente, eu tô querendo voltar para casa correndo. Eu vou sair 11 horas, né? Mas se chover, depois vocês me falam como é que tá o tempo por aí. Que eu vou sair daqui da Gazeta até pra, em casa correndo. Se não chover, claro, se não, Deus me livre. Amanhã eu fico sem voz se eu tomar chuva. Beijo, bom dia para o Márcio Gleick do Córrego Sergipe, o governador Lineberg, que falou, Sol, manda beijo para Rita e José de Cariacica. Todo mundo ouvindo a Litoral, obrigada, beijo para você. Zulu!
3: Bom dia, Sol! Bom dia, família Litoral! Uma ótima semana de trabalho para nós, um ótimo feriado e nós estamos na luta, hein? Você tá doido? Aqui é o Zulu, operador de máquinas. Estamos nativos. Vou trabalhar, porque o único Sol que apareceu só foi você aí, Sol. Porque o daqui de fora que tá escondido, tá tudo dublado. Cara, que vai chover, hein? Você tá doido. Um ótimo dia de trabalho e uma ótima semana para todos nós, Litoral. A número um, a melhor.
0: Ah, meu Deus, será que eu não vou conseguir voltar correndo para casa? Não acredito.

0: corpo não, viu?
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0: Da Litoral, eu tô legal, 8h31, bom dia pra você, bom feriado. E mandar um beijo especial e um parabéns pra Manuzinha de Laranja da Terra, tá fazendo aniversário hoje, Manu. Poxa, Deus te abençoe. Que bom, quando você passar aqui em Vitória, vem aqui dar um abraço, tá bom? Tô com saudade de você, da sua mamãe, Ana Paula, um beijo, tá? Que Deus abençoe muito você, continue essa menina linda, inteligente, que ouve a Litoral, grava vídeo, grava áudio pra gente. Muito bacana ter você aqui. Tá, Manuzinha? Beijo pra você. Soninha!
1: Olá, Sol. Bom dia. Segundou, hein? Eu estou por cá. Com frio danada, tá, mas bem. Já ligadinho, fazendo massa. Bora fazer massa. Bora trabalhar. Nós nascemos trabalhadeiras e não herdeiras. Beijo, bom trabalho, fica com Deus e até amanhã, se Deus quiser. Sônia e André Carlone. Beijo, beijo.
0: Beijo, Soninha. Gente, ó, amanhã é 7h, tá? Eu não vou estar aqui de madrugada, não. Amanhã é feriado em Vitória, então amanhã, 7h de novo. Tô aqui juntinho com você. Quem tá aqui também, a Dani?
2: Bom dia, Solzinha. Dani Falcão aqui, ligadinha, trabalhando também igual você. Não te abandono, não, tá bom? Beijos, Dani Falcão de Santa Mônica.
0: Um beijo, gatona. Obrigada. Bom trabalho. Mandou uma foto bonita dela. Beijão. Beijo também para Maria Cristina Mariel em Mata da Serra. E tá desejando um bom dia para todos da cadeira cativa. E principalmente para o seu esposo, Vanderlei. Beijo. Bom dia para você.

0: apertado para o Emerson Correia, de Oriente Cariacica, Silvânia Rosa, de Canaã Viana, Carioca Paraguai, motorista de aplicativo, Antônio de Alto Laje, Carlan Christian do Romão, Edna está em Porto Novo, um beijo, gatona. Valdiné Miranda, também em Porto Novo. Patrick Los Neto, já na estrada, tá ouvindo. Pro Juliarte Paixão em Taboazeiro, Claudineia em Novo México, Marcinha Brit em Resistência, Rosemara Ramos em Jacaraípe, Rosana Garcia em Resistência também, Roselim Castelhanos Anchieta, bom dia.
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1: Na Litoral, eu tô legal, 8h54, beijo e bom dia aqui, ó, Carlos Ferreira, Zé Carlos, lá da Inglaterra, bom dia.
2: Bom dia, Sol, minha amiga, desculpa às vezes aí, mas foi preciso, e eu quero aproveitar e agradecer ao pessoal da cadeira cativa, que mandaram mensagens pra mim, pra todo mundo aí, e... Pra Soninha, pra Lena Mara, minha amiga também, que passou pelos perrengues, mas já tá filhinho, graças a Deus. O Toninho, pra Lena Mara, lógico. Ai, meu Deus. Pra Verinha, pra Rebeca, pra Rosângela Bernadone, pra todo mundo aí, tá? Um abraço, minha amiga, e fique com Deus. Tamo junto.
1: Tamo junto, ó, Zé Carlos. Zé Carlos passou por um probleminha recentemente, tá se recuperando, Deus te abençoe e conforte seu coraçãozinho, tá bom? Muito obrigada porque você tá de volta e que Deus te abençoe sempre.
3: Bom dia, Sol, bom dia a todo o litoral. Sou aqui do Salão Zé Bonitinho. Hoje é feriadão, chovendo, segunda-feira, mas tô aí, até meio-dia aí, se quiser cortar um cabelinho, tô aqui ainda. Na Litoral, tô mais que legal. Valeu, um abraço.
1: Valeu, tá lá em Barra Mares, Vila Velha, não é isso? Seu Hermes.
4: Bom dia, Sol. É o Hermes aqui de Santo Torquato. Aí, você tá trabalhando aí e eu aqui, ligadinho na Litoral. Mando um alôzinho aí pra minhas filhas, Daiane, Raniele, meu amigo Anilson, meu amigo Serginho, minha amiga Zenilda, minha amiga Maria, vendedora de espetinho. E para todos os ouvintes da Litoral, porque na Litoral nós estamos mais que legal. Olha, Solzinha, e segue o líder, Mengão líder, hein?
1: Mais que líder, passou a frente do Palmeiras.
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1: 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Gustavo Lima, Assunto que Dói.
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2: Bom dia!
3: Na Litoral, eu tô legal, 9:11. 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Ó, quem tá aqui tá trabalhando também, tá? Nesse feriado. Ele que é motorista de aplicativo.
4: Bom dia, bom dia, bom dia! Sol, minha linda, meu raio de luz. Hoje você tá um pouco escondida pra nós. Mas já já você vai brilhar, como sempre. Rosenberg de Interlagos, mais conhecido como Carioca. Motor de aplicativo. Bora pra cima, aqui pra baixo, é contramão. Segundou, papai. Feriado, 7 de setembro. Que alegria em saber que é com você que Opa. Eu vou trabalhar e levar pra lá e pra cá. Deixa um beijinho no coração da minha amiguinha Claudinha Leite do Rimarinho e seu casca de bala, ô motoqueiro fantasma. Fui. E na Litoral, eu tô legal. Beijo, minha linda.
3: Um beijo. Bom trabalho, Rosenberg. Aniversariante do dia.
5: Hoje é o meu aniversário.
3: Manuzinha, beijo pra você. Aproveita, come bolo, come muita coisa gostosa aí. Brigadeiro. Pede pra sua mamãe fazer aí. E depois manda foto do aniversário, tá bom? Lena, bom dia.
6: Bom dia, meu raio de sol. Lena Nara de Bicanga. Um bom dia aí pro Grupo Cadeira Cativa. Pra Soninha, Claudineia, Rosângela Bernardones, é Carlos da Inglaterra. Pra você, minha florzinha. Obrigada. Que tenhamos uma linda segunda-feira, feriado, com friozinho e chuvinha. Mas tá valendo. Beijo, bom trabalho.
3: Um beijo. E fala em bom trabalho, quem tá trabalhando, que tem tanta entrega, que vai sair acho que meia-noite de lá, é Eliene. Eliene,
7: bom dia, sol. Tamo aqui, ó, na pegada.
8: Minha amiga Maria.
7: Ainda tem o porta-mala também.
3: Meu Deus.
7: Só aquele bom dia especial, Eliene, aqui passando para dar aquele abraço para todos que estão ouvindo a Litoral, a melhor.
3: Um beijo. E ela que tá com a camisa do líder do Brasileirão. Tá bonitona. E muita entrega para fazer.
9: Existe uma teoria que se chama 90-10, onde uma pessoa tem 90% daquilo que você procura em alguém. Só que você foca naqueles 10% que falta. Aí você sai pra rua, se aventura e realmente você encontra aqueles 10%, mas não se deu conta que perdeu os 90%.

0: abraço bem apertado para você que sintoniza Litoral FM nesse feriadão. Alexandre Ferreira, de Jardim Camburi, Edilene Lugão, de Taboazeiro, Alexandra Gonçalves, em São Conrado, Vila Velha, Ramon, tá em Feu Rosa, Rivelino Pereira, em Taboazeiro, Elisângela, em José de Anchieta, Robson Ferreira, em Rio Marinho, Vila Velha. Pro Luiz Paulo e sua esposa em Colina de Laranjeiras, Fernando de São Pedro, Bernadette Mendes do Cocal, Raquel Brito de Alvorada, Marcos Gargamel em Jardim Camburi, Jones Teixeira tem Praia Grande Fundão. E pra você?
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2: Essa aqui é um ditado que diz: se você não cuida, ó, cuidado, viu?

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0: Litoral, eu tô legal. Ótimo feriado, boa segunda-feira. Tá curtindo em casa, de folga, de boa. Muito bom saber que você tá aqui comigo, solzinha com você até 11 horas da manhã. E bom trabalho pra você que tá igual a mim aqui, ó, trabalhando. Mas, ó, trabalha de bem com a vida. Aí, porque senão demora a passar, hein? Não adianta ficar com raiva. Ah, porque eu tô trabalhando, que eu tô de escala. Aí demora a passar. Se é pra trabalhar, vamos trabalhar, de boa. E de boa aqui, você pode ficar e pode ganhar, sabe o quê? 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Então você manda a senha Vital, é na Litoral, daqui a pouquinho tem resultado. E agora tem sua participação, né, Sônia?
1: Bom dia, Litoral, sou a Sônia de Boa Vista. Manda um alôzão para Ronaldo, que tá fazendo aniversário hoje. Põe uma música de qualquer uma de Maria Mendonça, que ele gosta. Beijo, beijo. Na Litoral, eu tô legal. Ronaldo de Nova Campo Grande, tá? Beijo, beijo.
0: Um beijo, Sônia. Tá anotadinho aqui, daqui a pouquinho eu toco, tá? E parabéns pro Ronaldo aí de Nova Campo Grande, que tá fazendo aniversário. Beijo, parabéns. Parabéns também pra Adriana em Nova Betânia, fazendo aniversário. Beijo, gatona. Tudo de bom pra você. Kátia.
2: Bom dia, Sol, minha amiga. Bora que bora. Segundou nesse feriado, com tempo chuvoso, mas tá bom demais. Aqui é a Kátia do bairro São Francisco, Jacaraípe, ligadinho em você.
0: Oba, Jacaraípe, um beijo.
3: Sol, oi. Manda os parabéns pro meu netinho Robert Guimarães Sampaio. Está completando 2 aninhos de vida hoje. Meu netinho caçula, tem 3 netos e hoje é aniversário do meu netinho Robert. Tá, dá uns parabéns pra ele, deseja os parabéns a ele pra mim, Sol. Beijo.
0: Pode deixar o Robert, 2 aninhos, veio para trazer mais alegria ainda para a família, que Deus te abençoe, muita saúde, seja muito bem-vindo aqui à Rádio Litoral e mando parabéns em nome de toda a equipe também, tá bom? Bora dar um pulinho na Bahia? Não? Hélio Costa, fala aí.
4: Olá, bom dia, Sol, beleza? Tudo bem? Mande um salve aqui para a galera de Nova Viçosa. É Linho Costa e Sol, coladinha com a 102,3 Litoral. Diretamente da Bahia para o Espírito Santo. Bom dia, bom feriado pra gente.
0: Tamo junto. Me fala aí, tá chovendo também na Bahia?
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0: Litoral, eu tô legal, 10h24, muito bom saber que você tá aqui nesse feriadão na Litoral também, a número 1 em audiência geral, e eu vou repetir a senha para você participar da corrida V-Portes, vai acontecer dia 20 de setembro, ali no Porto de Vitória, manda a senha, corrida, eu na Litoral, pronto, eu na Litoral, é a senha, 999-86-1050, daqui a pouquinho tem resultado. E agora, tem ela, Rafaela Marquezine, feriadão, tá aqui também, trazendo notícias aí, né, o que vai, os destaques do Gazeta Meio Dia. Bom dia.
1: Bom dia, Sol, tudo bem? Você não apareceu lá fora, mas aqui você tá, né?
0: Menina, você acredita que eu vim preparada pra voltar correndo? Trouxe whey, trouxe pré-treino, tênis, trouxe tudo. Ah. Agora, se chover, eu não vou correr, porque amanhã não tem voz pra falar.
1: É verdade, tem que trabalhar, né? É. Prioridades, né, Sol? Prioridades. Até o Sol fica sem voz quando chove. Ai, senhor, mas estamos aqui a semana inteira, sabe por quê? Primeiro que a gente trabalha feriado, né, Sol? A gente é assim, gente. A gente trabalha, mas mais importante do que isso é a semana de aniversário TV Gazeta, Sol.
0: Nossa,
1: a gente tá em festa.
0: 50 anos.
1: 50 anos. Data redonda, data que a gente tava esperando muito e se preparou muito.
0: Isso.
1: A gente preparou reportagens especiais lindas, Sol. Cada dia uma reportagem especial em cada jornal. Bom dia, Espírito Santo. Gazeta Meio Dia. Boa noite, Espírito Santo. Pra gente mostrar pra vocês um pouco desses últimos 50 anos sob as lentes da TV Gazeta e a participação das pessoas.
0: E são tantas histórias, né?
1: São muitas histórias que a gente acompanhou há muito tempo. Histórias tristes e lindas e inspiradoras. Tem todo tipo de histórias, né? Porque é a história do nosso estado.
0: Exatamente.
1: Que tá aqui. E assim, a gente tem um arquivo tão maravilhoso de tudo que a gente já fez e já viveu, sabe? Que a gente vai mostrar um pouco isso. E pensar também no futuro, né? Nos próximos 50 que estão começando. Hoje, inclusive, a gente abre essa semana de comemoração no Gazeta Meio Dia com uma... A gente vai ter uma série especial e hoje a gente vai falar da região serrana. Fomos a Santa Maria de Jetibá, fomos a Pedra Azul, pra falar um pouquinho dessa nossa região que a gente ama tanto.
0: Ai, aquele friozinho gostoso.
1: Não é? Que tá tão pertinho da gente e são eles que abastecem aqui, ó, a nossa mesa.
0: Verdade.
1: Você sabia? Ó, eles têm uma força, assim, produtiva gigantesca, uma força de turismo gigantesco que a gente tá mostrando na reportagem de hoje, do Gazeta Meio Dia, que tá muito lindinha, vocês não podem perder, tá? E tem outros assuntos também. A gente vai falar do desfile cívico, que sob chuva ou sob sol, ele acontece, tá aqui pertinho da gente, no centro de Vitória.
0: E é tão bonitinho. Eu adoro,
1: lindo.
0: Desfilava também na minha época.
1: Ai, gente, eu acho lindo, acho que
0: assisti. É, pouco ontem.
1: Foi antes de ontem, ano retrasado, né, Sol? É assim. Tem muita criança que participa.
0: Tem.
1: Na época que meu avô era vivo, meu avô é ex-combatente da Segunda Guerra, ele desfilava com o maior orgulho do mundo, eu achava lindo demais. Enfim, é muito bonito mesmo. E a gente vai falar também de assuntos policiais. Olha essa história, Sol, duas passageiras e um taxista foram rendidos por dois criminosos durante uma corrida ontem em Vitória. Os bandidos usaram uma arma falsa para ameaçar as pessoas. O motorista, para conseguir fugir daquela situação, obviamente que ele não sabia que a arma era falsa, né? Ele jogou o carro dele em cima de uma viatura da guarda para conseguir ajuda.
0: Nossa, assim, que sorte, hein?
1: Você imagina, foi o que ele conseguiu fazer. Jogou, no final das contas, um desses criminosos foi preso. E os detalhes dessa história e de várias outras também que estão acontecendo por aí, a gente conta daqui a pouquinho no Gazeta Meio Dia.
0: Então, você já sabe, hein? Feriadão. Continua aqui, ó. Ouvindo a Litoral e o Gazeta Meio Dia daqui a pouquinho com todas essas notícias que a Rafaela trouxe, a Rafaela Marquezine, e aniversário da Gazeta.
1: Aniversário
0: da TV
1: Gazeta. Gente, tem muita coisa, tá? Aqui, eu vou torcer pra que hoje não chova pra você voltar correndo.
0: Ai, combinado. Então, se você tiver...
1: Pra você ter este corpão maravilhoso.
0: Aquela amizade, assim, bem próxima pro São Pedro, já faz
1: vou
0: seu pedido
1: pra mim. Vou fazer uma reza ali pra São Pedro.
0: Acho que eu tô com mais pecado, melhor você rezar por mim.
1: Ai, Senhor! Para, Sol!
0: Beijo! Até
1: beijo,
0: daqui a pouco,
1: gente.
0: No Gazeta Meio Dia.
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0: Litoral, eu tô legal. 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Boa sorte para você. Beijo e bom dia aqui pra uma galera que tá doidinha pra falar. Ó, Cris em Vila Graúna, bom, tá com preguiça, não tá trabalhando hoje. Acordou agora, hein? Há 10 horas ela acordou. Beijo, Cris. Aproveita que feriado, né? Um friozinho, dorme até tarde. Rosimara Ramos.
1: Voltei, Sol. Esqueci, 7 de setembro também é aniversário de muitos que estão tornando até independentes, né? Parabéns aos aniversariantes deste dia maravilhoso. Saúde, que Deus continue abençoando vocês. Rosimara Ramos, de Nova Almeida.
0: Beijo, Rosimara. Tava com saudade.
2: Não gravou.
0: Eu tava com saudade de você, hein? Beijo, Oséria.
3: Ei, Sol, bom dia. Hoje é feriado, né? 7 de setembro, mas eu estou aqui trabalhando, assim como você, tá, Sol? Beijos, bom trabalho pra nós. Oséria de Flechal.
0: Um beijo. Afinal de contas, a gente não pode ficar sem o nosso pãozinho, né? O nosso sonho. Ela que trabalha na padaria Estação do Pão e as meninas, todo mundo fica ouvindo a Litoral lá na padaria. Fábio, bom dia.
4: Bom dia, Solzinha. Como você tá? Hoje o tempo não tá com você. Maravilhoso, mas tá perfeito. Feriadão pra quem tá descansando, bom descanso, porque eu ainda sigo costurando o meu futuro.
0: Ah, e seu futuro você costura muito bem. Parabéns. Beijo e bom dia pra ela que também tá aqui comigo. Jocimara, de Rio Branco, Cariacica. Atrasadinha, ela falou só tá atrasadinha, mas o bom que você chegou, tá aqui. Elisângela Gonçalves também, desejando feriado, bom feriado pra todo mundo e tá me fazendo companhia. Ai, que bom, que delícia. Elisete Anjos, bom dia pra você, gatona, não esqueci de você. Música.

0: Ai, vem de novo, amiga.
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0: Litoral. Eu tô legal. Bora falar com ele, Jodir. Ei, Jodir, bom dia.
1: Sol, bom dia na Litoral. Tô legal. Feriado, hoje tá fresquinho. Tá só mesmo. Tomar mesmo um cafezinho, tranquilo. E ouvir o Litoral. Amanhã também é feriado. Toca pra nós um som aí, se for possível, do Barão da Pisadinha.
0: Tá anotadinho.
1: Ou uma do Pablo aí. Qualquer uma.
0: Tá bom.
1: E oferecer pra todos que estão ligados aí, a galera rubro-negra, né? Deixa eu chegar, já era, vamos ganhar, sol.
0: É,
1: bom aí. Dia aí pra você e bom trabalho. Obrigado, Jordi, aqui da Gurijica.
0: Flamengo é assim, ó. Deixou chegar, muito difícil de perder o campeonato. Luciana, bom dia.
2: Bom dia, sol.
0: Bom dia.
2: Estou aqui curtindo o feriado na melhor companhia. Ligadinha com você. Na Litoral, eu tô legal.
0: Ô, Lu, beijo.
2: Aqui é a Luciana do bairro Nossa Senhora da Penha, Vila Velha.
0: Tamo
2: a programação
0: junto.
2: Está top.
0: É, Marcelo Rangel caprichando.
3: Bom dia, sol. Ei, aqui é o Jackson de Vila Velha. Feriadão debaixo de chuva, ninguém merece, hein? Ainda bem que eu estou ligadinho aqui com vocês, na Rádio Litoral, a número 1.
0: Tamo junto. Agora, bora dar um pulinho em Portugal. Acho que lá é boa tarde.
4: Bom dia, sol. Bom dia a todos da Litoral. Aqui é Elizabeth Filipe, mãe de Portugal, sol. Aqui já vai dar 15 para as 3.
0: Nossa, é.
4: Já almoçamos, já que está muito calor hoje.
0: E aqui
4: queria desejar um ótimo dia para todos da Litoral. Minha família é firme de Colatina. E um beijinho especial para Manu. Hoje é aniversário da Manu.
0: É.
4: Tá bom?
0: Um beijo,
4: muitos anos de vida. Tô na
0: Amém.
4: Litoral, eu tô legal.
0: Um beijo também pra ela que não me abandona nesse feriado. Pátio do Ibis, gatona, um beijo pra você. E pra você que tava esperando o resultado, ó. Resultado de promoção. Quem vai participar da Corrida Veportes ali no Porto de Vitória, dia 20 de setembro, José Mário Duarte Funayama, de Jardim Camburi, final do telefone 8107.
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0: Quero agradecer a todo mundo que esteve comigo desde 7 da manhã até agora. Muito obrigada. Manda seu recadinho, manda sua foto, manda o vídeo. Participou de prêmios. E, claro, o bonitão, o careca mais bonito aqui da Litoral, já chegou para poder esquentar sua tarde desse feriadão de segunda-feira. E tem mais prêmios para você durante esse feriadão ao longo do dia, tá? Daqui a pouquinho vem Sérgio Pontes. Então, fica aqui grudado na Litoral, na melhor. Pra você se dar bem, pra você participar, soltar sua voz. Amanhã eu tô de volta, 7 da manhã, porque amanhã é feriado em Vitória. Então amanhã não tô aqui de madrugada. 7 da manhã, todo mundo grudadinho aqui. Beijo, fui.
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1: Ei, bom dia! Na Litoral, eu tô legal, são 11 horas e 4 minutos, começando mais uma sequência dos 45 minutos premiados. 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Então anote a sequência, nome das músicas ou então quem canta, porque reta final, já falei então. Boa sorte pra você, hein? A Sol já foi, deixou um beijo pra todo mundo. Aqui é o Holiber, Holiber Wanderson com você até as 3 da tarde. Hoje feriadão, mas estamos aqui ao vivo, numa escala especial então. Conto com a sua companhia, tá bom? Começando então, 45 minutos premiados aqui na Rádio Litoral. 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
3: Segundou, papai, feriado, embaixo de chuva, nós tá como?
2: Como?
3: Trabalhando, juntinho, misturado. Deixa um beijinho pra nossa amiguinha Claudinha Leite do Rimarinho e seu Cascá de Bala, ô motoqueiro fantasma. Fui, e na Litoral, eu tô legal. Um abraço, meu bom.
2: Um abraço, Rosenberg, Carioca, bom trabalho, parceiro. Obrigado aí pela companhia, hein? Deixa eu ver aqui mais quem tá comigo. Aqui na Litoral, Elisângela Gonçalves. Beijo pra você, é em Jardim Camburi. Bom feriado também, tá, Elisângela? Obrigado pela companhia. Oi, Valéria.
4: Bom dia, meu amigo Holiber.
2: Dia.
4: Muito bom ouvir sua voz num feriadão desse. Manda um alô especial aqui pro povo aqui de Santos Dumont.
2: Sim.
4: Tá bom? Da Litoral, estou mais que legal. Beijo, meu amigo.
2: Beijo, Valéria. Valéria Ribeiro, de Santos Dumont, em Vila Velha. Bom dia também, tá? Bom feriado.
5: Bom dia, Holiber. Aqui é a Nilza Silva, de Cristóvão Colombo.
2: Sim.
5: Isso aqui confirma meu feriado. Já fui pra academia. O sol não apareceu, mas eu vou iluminar meu feriadão como? Coladinha com você, é claro. Desejo um ótimo feriado pra você, Hollywood, pra todos os ouvintes. Beijos, e na Litoral eu tô legal.
2: Beijo, Nilza Silva. Obrigado pela companhia, tá bom? Beijo, Nilza Silva. Bom feriado também. Deixa eu ver aqui mais quem, ó. De Vila Velha pra Serra, pra André Carlone. Oi, Sônia.
6: Olá, Holiber.
2: Oi.
6: Bom dia.
2: Bom dia.
6: Ó, estou aqui deitadinha, só curtindo a Litoral. Ah, a melhor. Agora eu vou ficar na sua companhia.
2: Acho bom.
6: Solzinha já foi, eu continuo aqui na sua companhia.
2: Obrigado.
6: Beijo, beijo, Sônia de André Carlone. Até a próxima, se Deus quiser. Bom trabalho.
2: Obrigado, Sônia. Obrigado pela companhia também, tá bom? Vamos continuar aqui, ó, com 45 minutos premiados.
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1: 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Na Litoral, eu tô legal e com Glauco a gente fecha essa sequência dos 45 minutos premiados. Você que anotou essas músicas, corre agora pro site, hein? Corre lá no litoralfm.com.br. Anote todas as músicas ou quem canta com dia e hora dessa sequência e das outras que você já anotou e das próximas que você vai anotar, porque na segunda-feira que vem, daqui a uma semana, a gente encerra essa temporada e você pode ganhar o seu tão sonhado iPhone 17. 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Promoção de verdade é aqui na Litoral FM, então boa sorte pra você, hein? Antes de começar, eu te mando beijo pra Marcinha Brit, de Resistência em Vitória, né, Marcinha? Bom dia pra você, meu amigo. O Wanderson Silva também tá aqui na tela. Deixa eu colocar aqui o Wanderson Silva. Cadê ele?
2: Fala, grande Hollywood, beleza, beleza?
1: Beleza.
2: Já participei hoje aí com a Solzinha.
1: E agora?
2: Ela saiu agora às 11 horas, né?
1: Saiu.
2: Agora com você aí, alegrando a minha tarde.
1: Tarde já?
2: Alegrando a tarde do povo capixaba.
1: Ué.
2: E eu tô como?
1: Como?
2: Eu tô aqui em Mozarlândia,
1: Mozarlândia?
2: Goiás, ouvindo a melhor.
1: Valeu.
2: Olha rapidinho, tomar umazinha.
1: Obrigado, Wanderson Silva, direto de Mozarlândia, em Goiás, na sintonia da Rádio Litoral FM. Obrigado, cara, pela companhia, hein? Tem aniversário hoje, deixa eu ver aqui, Mari. Pode mandar um recadinho de aniversário para nossa mamãe, Maria da Penha Tobias. É o nome dela, faz 50 anos hoje. Parabéns da Cris, Mayra, Valentina, suas filhas. Acho que é Memê, né? Memê e Manu, suas netas. Alzeir e o marido. É marido e Jean. Jean é o genro. Muitas felicidades e Deus abençoe sempre ela. Assinado aqui a família toda para Mari. Maria da Penha Tobias, pelos seus 50 anos hoje. Parabéns para você, Mari. Deus te abençoe, tá? Feliz aniversário. Também tem mais aniversário hoje.
3: Bom dia de rola B. Sabe que dia é hoje?
1: Como é que é, Manuzinha?
3: Bom dia de rola B. Sabe que dia é hoje?
1: Lógico que eu sei que dia é hoje. É o dia do seu aniversário, né, Manuzinha? Deus te abençoe também, tá? Feliz aniversário, Manu. Ela que ouve a Litoral depois da escola, ouve o dia inteiro. Manda mensagem pra gente todo o tempo todo, tá sempre na escuta, em Laranja da Terra. Um ótimo aniversário pra você, tá, Manuzinha? Deus te abençoe muito. Que seja um dia muito especial do jeito que você é também, tá bom? Tá aqui o nosso beijo pra você também. Intervalo rapidinho, já já. Música tá de volta.
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0: 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Muito bem, agora já tô em rede, né, pra todo Espírito Santo. Aqui é o Holiber, Holiber Wanderson, com você até as 3 da tarde. Hoje uma escala especial de feriado. Então, a Sol já fez hoje de manhã, agora sou eu, depois tem o Sérgio Pontes e por aí vai, tá bom? Chamando aqui, abraço, agradecer a audiência do Natanael de Piranema, tá na escuta, não é isso? Abração, Natanael. Deixa eu ver aqui mais quem, ó. Lúcia Braga, de Vila Graúna. Beijão pra você, Lúcia. Bom dia também, bom feriado. Também Vila Graúna, a Cris. Oi, Cris.
1: Bom dia, bom dia, bom dia, Holly. Yeah. Que friozinho gostoso pra ficar debaixo das cobertas, tá, né? Estou por cá, ligadinha, eu, minha mãe Eliane, com muita preguiça hoje, tá?
0: É mesmo?
1: Levantei 10 horas, yeah. Tomei um cafezinho. Agora
0: pois
1: vamos
0: pode.
1: Cuidar, né? E na melhor companhia, com o Holiber.
0: Eita.
1: Beijos, Cris, de Vila Graúna.
0: Beijo, Cris, pra você e também pra Eliane, tá bom? Bom feriado pra vocês aí em Vila Graúna.
2: Fala, meu parceiro, Holiber, o careca mais amado do Brasil.
0: Jefferson.
2: Estamos aqui curtindo a Litoral nesse feriado massa.
0: Ah, que legal.
2: Holiber, eu perdi aí quem foi o ganhador da corrida aí. Tem como você falar pra gente aí quem foi o último ganhador aí? Valeu, meu amigo, na Litoral, eu tô sempre legal.
0: Um abraço, Jefferson Guimarães, de Jardim de Alá. Ó, Jefferson, só porque é pra você, hein? Deixa eu ver aqui, sacanagem. A Sol sorteou hoje mais cedo, o último ganhador da corrida V-Portes foi o José Mário Duarte Funayama, de Jardim Camburi, tá bom? Não foi você não, mas deixa eu ver se vai ter mais hoje. Vai ter mais hoje, mais kits sim da Corrida V-Portes, hein? Então boa sorte pra você, tá bom? O Jefferson Guimarães. O Davi Lucas, tá em Jardim Tropical, né, Davi?
3: Bom dia, Oliver. Tô passando um feriado na casa do papai, junto com a minha irmã, Maria Eduarda.
0: Sim.
3: Ele tá fazendo um almoço pra gente. E na Litoral eu tô mais legal.
0: Um abraço pra você, Davi Lucas. Beijo pra irmãzinha Maria Eduarda. E abraço pro paizão Fábio. Tá aí preparando o almoço pros seus filhos com todo amor e carinho nesta tarde de segunda-feira. É isso. Deus abençoe vocês, tá bom? Intervalo rapidinho, já já eu tô de volta.
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1: Na Litoral, eu tô legal, 8 para 1, daqui a pouquinho tem mais uma sequência dos 45 minutos premiados, hein? Tá chegando a hora, falta uma semana. Na próxima segunda-feira, a gente entrega o seu iPhone 17. Chamando um beijo pra Edna, de Porto Novo, tá na escuta sempre, beijão pra você, Edna, pra Sônia também.
2: E a Holly, sou eu, a Sônia, de Boa Vista, manda um alôzão aí pra Ronaldo, que tá fazendo aniversário hoje, olha, de Nova Campo Grande. Põe uma música aí de Gustavo Mioto. Beijo, beijo. Na Litoral eu tô legal e tô dormindo aqui na minha caminha, que eu não sou nenhuma besta.
1: Ela mandou mais cedo essa mensagem, desculpa a demora, Sônia, que tem muita mensagem, mas tá aqui rodado o seu áudio. Parabéns pro Ronaldo, que hoje faz aniversário, né? De Nova Campo Grande. Feliz aniversário, Ronaldo. Abração pro você, beijo, Sônia. Abraço pro Dilo, em Presidente Médici, na escuta também, Ana Leia.
3: E pronto!
4: Bom dia, Holliber.
1: Dia.
4: Tudo bem?
1: Tudo.
4: Feliz feriadão.
1: Obrigado.
4: Aqui é Ana Leia.
1: Sim.
4: De Itapuã. Ah. Gostaria de mandar um abraço pra minha amiga, Rosaneide.
1: Rosaneide.
4: Que está aniversariando hoje.
1: Olha.
4: Muito obrigada.
1: Então tá, é Rosaneide, né? Rosaneide, parabéns também, tá bom? Feliz aniversário. Tá aqui a homenagem da Ana Leia de Itapuã e também da Rádio Litoral FM.
5: Bom dia e boa tarde, Holliber. Boa. Holliber Anderson. De Uberuba, passando por aqui, Holliber.
1: Sim.
5: E eu quero dar minhas felicitações também para nossa mascotinha, Manuzinha.
1: Manuzinha.
5: Manuzinha, feliz aniversário. Papai do céu te abençoe em todas as áreas da sua vida, que você seja bem sucedida e próspera na sua caminhada, em tudo que você fizer, viu? De Uberuba aqui te parabenizando. E Holliber, te desejar também um ótimo dia de trabalho e para todos os ouvintes da Litoral. E tô aqui ligadão, tudo normalizado, Mengão malvadão líder, e é sobre isso. E é nóis, hein? Na Litoral eu tô mais que legal.
1: Tava demorando. Abração, Gilber Uber. É, já que você falou aqui do Mengão, quem tá chateado é meu amigo, de Cachoeira, aqui o Geraldo, de Colatina, né? O Geraldo Borracheiro.
6: Boa tarde, Holliber. Anderson, você trabalhando, mas tô trabalhando hoje.
1: Ah.
6: Já de baixo na área aí.
1: Sim.
6: Vem aqui atendendo os clientes aqui, nossa, aqui, parceria.
1: Ah.
6: O cliente atende ele de bom carinho, de coração. Manda um alô pra você aí, o André.
1: Ah.
6: E hoje também, chega aqui o flamenguista abusando a minha cara, que eu sou palmeirense. Segue o líder, por enquanto. É uma derrota mais que legal.
1: Segue o líder, Geraldo Borracheiro de Colatina. Ele é palmeirense, deve estar sofrendo hoje, hein? Abração pra você, Geraldo, bom trabalho.
7: Ei, Holly, boa tarde, meu amigo. Saudade de você.
1: Você que sumiu.
7: Tô ligadinho aqui com você, amigo. Trabalhando juntinho, agarradinho. Beijo.
1: Um beijo, Rogéria Krieger. Bom trabalho pra você também. Você que sumiu, hein? Tô lá na academia todinho, lá na raia, sei que não tenho visto. Não, você vai em outro horário, eu sei disso. Muito bem, ó. Então vamos continuar com mais músicas e já tem mais convite. Deixa eu ver aqui. 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

0: Tudo isso daqui a pouco.
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Na Litoral, eu tô legal, pronto, no ar, mais uma sequência dos 45 minutos premiados, valendo pra você o seu tão sonhado iPhone 17, zerado na caixa. Falta uma semana, hein? 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Então você sabe, né? 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Participe, boa sorte. Anote a próxima sequência de músicas, nome delas ou quem canta. Quando acabar, eu vou avisar. Aí você vai cadastrar tudo no site litoralfm.com.br. Certo? Participe aí, tá? Pra começar, tem Ana Castela e Zé Felipe.

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2: Fala, meu amigo Hollywood. Boa tarde, coladinho, ligadinho com você. Um excelente feriado maravilhoso. Obrigado. Uma boa semana. Tô aqui, ó, curtindo você, hein? Manda aquele alô especial aí pra mim. Uhum. Pra galerinha Cidade Continental, Vivi, Jéssica, pra minha tia Eliane. Sim. Pra geral, tamo aqui fazendo churrasquinho e ouvindo a melhor, a Litoral. Na Litoral, Eu Tô Legal, Lidiana Scarpazzo, da Continental. Beijo!
1: Beijo pra você também, Lidiana. Eu acho que a Vivi que veio aqui, veio semana passada aqui, né? Buscar o voucher da Pisale Calçados, eu acho que ela ganhou. Aliás, agora há pouco rodou mais uma senha na promoção da Pisale Calçados, hein? 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Anotou? 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
2: Ei, Oliver, boa tarde.
1: E aí, Raquel?
2: Pra deixar um beijão em você e nos ouvintes da rádio. Olha. Tá bom? Beijo, bom feriado.
1: Obrigado, Raquel Brito. Beijo, Raquel. Direto de Alvorada, bom feriado pra você também, tá? Pra Pretinha. Pretinha Kister de Ferrosa, beijão também pra você, Pretinha.
3: Boa tarde, Hollywood. Boa. Tô aqui ligadinha te fazendo companhia, tá bom? Tá. Já bom. Fiz companhia pra Sol. Agora você, não abandono nunca. Beijos, Dani Falcão de Santa Mônica.
1: Beijo, Dani. Dani Falcão, direto de Santa Mônica. Beijão também a nossa corredora, nossa atleta. Ó, daqui a pouquinho tem mais um kit da Corrida Vportes, hein? Em forma com a Litoral. Essa é a senha. 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Aí você manda a senha no WhatsApp 999-86-1050. Deixa eu ver mais quem aqui. Agora há pouco participou o Davi Lucas, que é irmão da Maria Eduarda, que agora é ela quem fala aqui, não é isso? Tá em Jardim Tropical.
4: Boa tarde, Oliver.
1: Boa.
4: Eu tô passando o final de semana com meu papai. Aham. E com o meu irmão.
5: Na Litoral?
4: Eu tô legal.
1: Um beijo pra você, Maria Eduarda. Beijão pra você. Abração pro Davi Lucas, que é o irmãozinho. E o papai Fábio, em Jardim Tropical. Abraço pro Márcio Gleick, do Córrego Sergipe. Governador Lindenberg, é o estado inteiro. O Caetano, de Cachoeiro, mandou aqui parabéns também pro pai dele, que hoje faz aniversário. É o pai João Tavares da Costa. Abração e parabéns aí pro seu João. João Tavares da Costa, que é o pai do Caetano. Caetano, você mandou um áudio muito grande, e aí não dá pra rolar, né? Inteiro aqui, mas tá aqui, fora do ar eu vim inteirinho. E a mensagem principal foi essa aqui pro paizão dele. Deixa eu ver aqui mais quem. Oh, fala aniversário? Também hoje aniversário da Drica.
6: Olha, manda um beijo pra mim, a Drica de Nova Betânia. Hoje é meu aniversário da minha irmã Fabiana. 45 anos.
1: Então tá, beijo pra você, Adriana, beijo pra Fabiana também, sua irmã, também aniversariando nesta segunda-feira.

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2: Assim, ó.

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2: Aí, Oliver.
1: Oi.
2: Beleza, Hildo Véi na área.
1: Yeah.
2: Chegando de Guriri ainda agora.
1: Sim.
2: Ontem não choveu, um final de semana maravilhoso.
1: Ah.
2: E Linhares, como se diz, tá aquela garoinha fina e frio.
1: Ah.
2: E mandar um alô pra Nega Vé, que fez o desafio de vitória semana passada, 10h42. Maravilhoso. Cumpriu a meta dela de boa e show de bola, o troféu na mão pela faixa etária. Tamo junto, Rolly. Um abraço, meu querido.
1: É isso mesmo que você ouviu. Ela correu os 10 e depois correu os 42 também, a nega véia. Caraca, Hildo, a bicha é braba. Beijão pra vocês aí, tá? Vou continuar em Linhares, só que em Japira, ô Trevezani. Cadê?
3: Boa tarde, amigo Oliver. Matheus, você tá jampindo de Linhares.
1: Sim.
3: É, me congelando, que frio pra caramba, né?
1: É mesmo?
3: Choveu bastante ontem. Ajudei minha mãe, já caminhei.
1: Ah.
3: Amanhã tô trabalhando, Deus quiser.
1: Sim.
3: E você aí, litoral, se tiver aí, viu? Boa feriado, boa semana. Nossa.
1: Um abraço, Matheus Trevezani, em Japira, interior de Linhares. Beijo pra Bernadette Mendes. Tá costurando, mas ligadinha na programação da Litoral. Bom trabalho, Bernadette. Beijão pra você, pra Vanusa Brioli também.
4: Boa tarde, Holiday.
1: Boa.
4: Quero desejar um ótimo feriado.
1: É.
4: Estamos aqui te ouvindo com essa voz mais linda do mundo. E também dou os parabéns pra Drica Santos. É. Beijo, a Litoral tá legal.
1: Valeu, beijão também pra vocês aí, tá? Direto de Brisa Mar, valeu, Vanusa. Beijão pra você, pra Ju Souza, de Alvorada. Também tá sempre na escuta, né, Ju? Obrigado pela companhia.
5: Boa tarde, Oliver Anderson. Obrigada, meu lindão, de estar aí trabalhando junto conosco.
1: Tô brincando aqui.
5: Então, né? Hoje, né, o Brasil celebra a independência e o céu, com certeza, celebra todos os aniversariantes deste dia, consagrando muita saúde e alegria para todos.
1: Sim.
5: Em especial para Manuzinha de Laranja da Terra. Beijo, Manu, saúde, lindinha. E a Drica também, né? Parece que tá fazendo aniversário.
1: Também.
5: Cosimara Ramos de Nova Almeida, um beijo,
1: beijo
5: a todos os aniversariantes deste dia incrível.
1: Valeu, beijo para você também, Cosimara Ramos de Nova Almeida. Intervalo comercial rapidinho, já já eu tô de volta.
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0: na Litoral. Eu tô legal, daqui a pouquinho tem resultado de promoção. Hoje, feriadão, segunda-feira, 7 de setembro, são 2 horas em ponto. Gente, ó, amanhã, dia 8, Vitória faz 475 anos e a festa não para. Hoje, dia 7, é a vez do Samba Júnior e também do Raí Saia Rodada. 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Você pode conferir a programação completa no Vitória Online. 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E hoje com Samba Júnior e Raí Saia Rodada de graça na Praça do Papa, nos 475 anos de Vitória.
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0: gente aí, mas eu entro de calma.
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4: Atenção, atenção, resultado de promoção, o kit da corrida V-Portes, saindo para você de Jardim de Alá. Telefone final 7830 é o Jefferson Guimarães. Parabéns, Jefferson, vai correr de graça no Porto de Vitória, no Cais Comercial V-Portes, dia 20 de setembro. Então, Jefferson Guimarães, parabéns.
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4: Bora! Show, gente!

0: Na Litoral, eu tô legal. 2h19, é muita música. Daqui a pouquinho, tem resultado de promoção. 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Agora sim, Caetano.
1: Boa tarde, Oliver. O ônibus, o pau tá quebrando de quina. O sabadão, sabadão ou sextou na segunda, hein? Cê tá doido, feriadão top de linha. Aproveitando, mandar quebração pro meu vizinho aqui, Dona Nica, Evelyn, Érica, Rodrigo, Ricardo, Gabriel, Eduardo Bicudo, Cida. Chama Eduardo Bicudo, ela que para trans, vai quem, Crislane, o menino só tá de tocaia. Na Litoral, Caetano, tá 100% legal.
0: Valeu, Caetano. Obrigado, cara, pela sintonia em Cachoeiro. Sempre ouvindo em 101.1.
2: Boa tarde, Oliver. Boa. Tô aqui, ligadinho assim.
0: Nossa.
2: Tem que hoje, tá bom?
0: Tá aqui. Tomar um vinho. Tá bom? O som tá alto aí. Eliane, o som tá muito alto aí, mas obrigado pela participação, tá bom? Tá curtindo o seu feriado junto com a gente da Rádio Litoral. Não é isso, Eliane? E a Rosângela, hoje é aniversário da minha filha querida, Luana. Manda parabéns aí pra ela, na Litoral, eu tô legal. Parabéns pra você, Luana. Deus te abençoe também, tá? Tá aqui feita a homenagem da Litoral, em especial da mamãe Rosângela. Pelo seu aniversário nesta segunda-feira. Elas que moram... Bom, a Rosângela mora em Santa Marta, não é isso? Então, beijão pra vocês duas aí, tá bom? Em especial pra você, Luana, também aniversariante desta segunda-feira.
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0: na Litoral, eu tô legal. Esse foi o Tiê aqui na programação da Rádio Número 1 do Espírito Santo. Última chamada, já já tem resultado e promoção. 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
1: 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Sábado.
0: Beleza.
1: Já já, agradeço, Leandrinho de Santa Rita, o taxista da galera. Tamo junto.
0: Valeu, Leandrinho. Boa sorte na promoção, hein? Daqui a pouquinho o resultado.
2: Boa tarde, galera da Litoral. Boa. Na Litoral, tô mais que legal. Aqui é o Jackson, Vila Velha, Espírito Santo.
0: Ei, Jackson.
2: Eu queria acompanhar o Vital. E por quê? Vital é com a Litoral.
0: É.
2: E Litoral é com o Vital. Então, é tudo é carnaval. Que tal eu ganhar esse... Então ganhar esse ingresso para me curtir o Vital com a Litoral. Obrigado. Na Litoral, Tomás, que legal.
0: Valeu, Jackson. Boa sorte na promoção, tá? Temos mais de um mês aí pela frente. Tomara que você consiga os seus ingressos, tá? 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
1: Essa moça é pra casar.
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1: Na litoral, eu tô legal. 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
1: Caraca, já é hora de ir embora! Mas deixe você com Sérgio Pontes a partir de agora até às 7 da noite. Muito boa tarde, Sérgio Pontes.
5: Muito boa tarde, Oliver Anderson.
1: Você tá bem, parceiro?
5: Tô bom. Quer descansar agora, né, rapaz?
1: Cara, passa muito rápido. Cheguei agora há pouco, tá na hora de ir embora. Mas amanhã, feriado aqui na capital, aqui em Vitória, uma escala especial de novo, a mesma escala de hoje. Então, com a sol de manhã e o agora de 11 às 15. E o Sérgio Pontes também em pleno feriado, mas estamos aqui ao vivo, né, Sérgio?
5: Trabalhando.
1: Afinal de contas, né?
5: Trabalhando não, nos divertindo,
1: Pois é, isso aqui é, eu falo, isso aqui é minha terapia, o que me cura. Ó, fica com Deus, tá? Fica agora com o Sérgio Pontes, bom trabalho, parceiro.
5: Bom descanso, Roliver.
1: E até amanhã, hein? 11 da manhã, espero você aqui na Rádio Litoral, primeiro lugar geral.
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1: Na Litoral eu tô legal, eu tô chegando por aqui. Sérgio Pontes te fazendo companhia até as 19 horas desse feriado, em 7 de setembro, feriadão. Eu quero você junto comigo, participando comigo, mandando aquele alô, pedindo aquele abraço, mandando alô pra quem você quiser, tá? O espaço tá liberado no 999-86-1050. Pode mandar seu zap, tá? Tô esperando por aqui. Agora tá valendo o quê? Nos 45 minutos de música premiada, tá valendo um iPhone 17. Olha só, hein? Um iPhone 17 você pode faturar participando. Você vai anotar a sequência dos 45 minutos premiados, vai cadastrar no site da Litoral, litoralfm.com.br, e boa sorte pra você. Então começa a anotar a partir de agora, já pega papel e caneta aí, não dá mole não, tá? E anota toda a sequência pra você participar, tá? Daqui a pouco tem muito mais prêmios, eu vou falando pra você aqui durante a nossa programação, e vambora começar com muita música boa, começando com essa aqui, ó. Toca a música.
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1: 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Ah, Litoral, eu tô legal. E é isso que tá rolando, 45 minutos de música, edição premiada, valendo um iPhone 17. Você que tá sonhando com o iPhone 17, não pode deixar de anotar a sequência não, tá? Participar aqui dos nossos 45 minutos de música, edição premiada, tá? É fácil demais, você vai anotar a sequência, igual que você está fazendo agora, acredito que você não deu mole, tá anotando a sequência que eu tô tocando aqui. E aí depois que terminar a sequência, eu vou falar assim, agora vai lá no site litoralfm.com.br e cadastra, né? Você vai cadastrar essa sequência que você anotou. É simples demais. Anotou, tá concorrendo. Cruza os dedinhos e torce aí pra você ser o grande campeão e levar esse iPhone 17. Tá, tô torcendo por você. Então anota, tá? Daqui a pouquinho também vou liberar mais prêmios. Tem muito prêmio aqui pra você participar comigo também. Mas eu quero mandar aquele alusão pra você daqui a pouquinho, tá? Então você vai mandar aquele zap no 999-861050. Eu tô esperando o seu zap aqui. Fala o que você tá fazendo nesse feriado. Tá em casa? Tá deitadão no sofá aí? Tá fazendo nada, né? Ou tá reunido com a família, fazendo aquela resenha e a Litoral é que tá tocando aí, fazendo a festa da sua galera? É isso que tá acontecendo? Fala comigo, tô curioso. Tá trabalhando? Tá fazendo o quê? Manda aí, 999-86-1050. Tô esperando aquele, o seu zap aqui, pra eu mandar o losão pra você daqui a pouquinho, tá? Eu vou continuar com muita música boa e continuo anotando a sequência dos 45 minutos.
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1: 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Na Litoral eu tô legal, continua rolando, 45 minutos de música, edição premiada. Você continua anotando, né? Se você não tá anotando ainda, deu mole, hein? Agora você que tá anotando, continua anotando, que no final dessa sequência eu vou falar com você o seguinte: você vai lá no litoralfm.com.br e você vai cadastrar essa sequência que você, você tá anotando aí. E você que não anotou, tem tempo ainda também, tá? Que são várias edições durante o dia. Inclusive, logo mais eu tenho mais uma edição ainda, antes das 19 horas, você continua ligado aqui na nossa programação para concorrer a esse iPhone 17. É Litoral te dando esse iPhone 17. Você vai participar aqui, anotar a sequência dos 45 minutos premiados e cadastrar no nosso site litoralfm.com.br. Fácil demais, né? Agora deixa eu falar o seguinte: amanhã, né? Amanhã, dia 8 de setembro, Vitória completa 475 anos e a festa não para, né? Então, hoje, dia 7, nesse feriado, é a vez de você curtir Samba, Samba Júnior e Raí Saia Rodada. Vai colocar todo mundo pra dançar ao som de muito samba e forró, né? Na Praça do Papa, a partir das 7 da noite. Então você vai programar. Você pode também conferir a programação completa no Vitória Online. E você precisa curtir junto com a galera aí esses 477 anos de Vitória, né? Uma festa inesquecível e você não pode ficar de fora. Vitória, parabéns, hein? 475 anos e muita festa pra você curtir. Continua com muita música por aqui, você continua curtindo os 45 minutos de música premiada. Eu vou tocar mais uma pra você. Anota aí, hein?
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1: 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Na Litoral eu tô legal, e agora sim, com a trilha certa, eu encerro aqui os 45 minutos de música premiada. Você que anotou toda a sequência, agora sim é a hora de correr pro site litoralfm.com.br e cadastrar lá essa sequência que você anotou. Porque você vai cadastrar e concorre a esse iPhone 17. Muito fácil, né? Você tá ligado, por isso que você anotou. E você que tá chegando agora aqui, não tá por dentro dessa promoção? É muito simples. Você anota sempre que começar a sequência dos 45 minutos de música premiada. Você anota toda a sequência e no final, assim que o locutor, no caso agora eu, falar assim, vai lá no site, você corre pro site, cadastra e concorre a esse iPhone 17. Resultado na próxima segunda, hein? Você tem uma semana, é a reta final dessa promoção. Então não perde tempo não, e vai anotando as sequências com toda hora que tocar 45 minutos de música premiada, você fica ligadinho aí, anota toda a sequência pra você participar. Muito simples, né? Deixa eu mandar um alôzão pra quem tá ligado comigo aqui. Tem meu amigão Gustavo, Gustavo do Corte lá de Cariacica, tá ligadinho, né? Isso aí sempre me segue, tá fazendo churrasco aí, Gustavo? Isso aí você não me chamou, não. Eu não tô lembrado desse convite, tá? Fiquei até chateado agora. Mandar um alôzão pra Cris. Cris tá lá em Cachoeiro. Cris de Cachoeiro de Itapemirim, né? Minha amigona tá lá ligadinha na programação da Litoral. Deixa eu mandar um alôzão aqui pro Mazinho também, de Vila Nova de Colares. Mazinho tá ligado aqui na programação. Mazinho, a promoção da Pizzali, Mazinho, você precisa cadastrar também no site, tá? Toda vez que sair aqui, você corre pro site lá pra você cadastrar e concorrer, tá bom? É. Leandro tá onde, Leandro? Leandro é de Cachoeiro de Itapemirim também. Galera de Cachoeiro ligada aqui na programação, né? Ele tá mandando alôzão pra Lara, pra Elisa e pro Lucas. Alô tá mandado, Leandro. Obrigado aí, tá? Iones, de Muniz Freire também. Quem mais também tá aqui comigo aqui, ó? Márcio Blake. Tá em Córrego Sergipe, em Governador Lindenberg. Dudu tá ligado também. Dudu tá no grupo. Tá ligadinho, Dudu. Obrigado aí pela companhia. Você pode mandar aqui no 999-86-1050. Deixa eu parar rapidinho aqui. Breve intervalo comercial e eu volto pagodeando, hein?
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1: Ah, litoral, eu tô legal. Você tá curtindo? Bora pagodear, pagodeando aqui comigo, né? E a gente segue com muita música boa aqui na nossa programação. Vou parar rapidinho aqui para um breve intervalo comercial e volto com muito mais. Volto com 60 minutos de música. Mas antes, deixa eu só botar aqui no ar também quem tá participando aqui comigo. Tem aqui o... Cadê o nome do rapaz? Sumiu aqui, gente. Eduardo! Eduardo tá aqui ligadinho na programação, mandando aquele alô, né, Eduardo?
2: Eduardo falando aqui, vou mandar com meus amigos aqui que tá fazendo churrasco, entendeu? Antônio Moreira, Jean e Robson. Passa o áudio pra nós aí, meu amigo.
1: Agora, meu irmão, agora fala aquela frasezinha legal, cadê?
2: Na litoral, eu tô legal.
1: É isso aí, eu tenho uma também que tá com frio, tá frio aí?
3: Opa! Ô, galera da Litoral FM, boa tarde pra todo mundo que é do mundo. Nós estamos aqui por cá. E aqui, toma, Chu! Dá um climazinho gostoso, bom pra tomar um quentão, menino. Um chá de amendoim com... Um chá de quentão, amendoim, um canjicão bem quente, uma canjica com a costelinha de porco, com a lentilha e aquele trem no meio, como é que é o nome que tem?
1: Como é que é o nome do trem? Fala aí comigo.
3: É, um caldo, caldo
1: um
3: quente.
1: Caldo. Valeu, aquele abração pra você aí, obrigado pela companhia, obrigado por curtir esse feriado junto comigo aí e abrir esse espaço, né, pra gente fazer parte aí do seu dia, fazer parte do seu feriado e vambora, bora com... Daqui a pouquinho tem mais música, vou parar aqui rapidinho, breve intervalo comercial, eu volto com 60 minutos de música.
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0: Agora sim, na Litoral eu tô legal e você vai curtir 60 minutos com as suas preferidas, aquelas que você ama ouvir aqui na Litoral FM. Vou tocar todas pra você, tá? Agora vou lembrando que tá, eu falei que ia liberar prêmios e vou liberar a partir de agora. Quem gosta aí de Sorriso Maroto, você que se amarra, então você vai participar dessa promoção aqui, ó. É você mais acompanhante curtindo o Sorriso Maroto, tá na Praça do Papa, dia 19 de setembro. Como é que faz pra participar, Serjão? Muito fácil, tá? Você vai mandar aqui no nosso zap 999-86-1050 seu nome, seu bairro e a senha, curtindo com o Litoral. Gravou? Decorou aí, ó. Curtindo com Litoral. Essa é a senha, então você manda aqui no 999-86-1050. Nome completo, bairro e curtindo com o Litoral pra concorrer a ingresso pra você e acompanhante curtindo Sorriso e Maroto. Muito fácil, né? Então bora começar com 60 minutos de música sem intervalo comercial. Vambora então, a partir de agora você ouve essa aqui, ó.

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0: Ah, Litoral, eu tô legal. Você tá curtindo 60 minutos de música sem intervalo comercial. Muita música aqui na programação na melhor rádio do mundo, né? Então, você pode continuar participando aqui, porque eu já falei, tá valendo. Sorriso Maroto, é você mais acompanhante curtindo Sorriso Maroto na Praça do Papa, dia 19 de setembro, por conta da Litoral. Você e mais um, olha só que legal. Então não perde tempo não, participa aí, tá? Você vai mandar seu nome completo, seu bairro e a senha, curtindo com Litoral. Curtindo com Litoral, essa é a senha. Não esquece de mandar a senha não, tá? Pra poder participar aqui comigo. No final da hora, eu libero esse par de ingressos. Você, acompanhante, curtindo Sorriso Maroto na Praça do Papa, dia 19 de setembro, por conta da Litoral, hein? Quer continuar participando aqui? Pedindo alô, mandando alô pra quem você quiser. O canal de participação tá aberto, tá? 999-86-1050. Tô esperando. Eu sou o Sérgio Pontes, continuo com você aqui, vou até as 19 horas e eu quero a sua participação. Por enquanto eu vou tocando muita música, 60 minutos de música sem intervalo comercial.
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2: Na Litoral eu tô legal. Você tá curtindo 60 minutos de música sem intervalo comercial? Lembrando que tá valendo, tá? Par de ingressos pra você curtir Sorriso Maroto. Vai rolar, esse show vai rolar dia 19 de setembro na Praça do Papa. E a gente tá liberando aqui, ó, pra você e acompanhante, tá? Pra participar é muito fácil, nome completo, seu bairro e a senha. Curtindo com o Litoral, você vai mandar aqui no nosso zap, tá? Digita aí, hein? 999-86-1050. Manda aqui no zap pra você participar. No final dessa hora eu libero esse par de ingressos. É daqui a pouquinho, dá tempo ainda, hein? Deixa eu mandar um alôzão pra quem tá participando aqui, ó. Cris Angel. É Cris Angel ou é Angel? Como é que fala aqui, ó? Sei que eu já mandei, tá? Deixa eu mandar aqui o alôzão pra quem? Ah, não, Carla Cristina. Carla Cristina, do Cruzamento, ligadinha aqui na Litoral. É Lu, de Campo Grande, tá ligadinha também. Ju Souza, em Alvorada, ligadinha na programação. Ju Souza foi aquela que eu levei prêmio? Será que foi? Eu acho que foi ela mesmo, hein? É, Jean Cruz tá ligadinho também aqui. Caetano em Cachoeiro de Itapemirim. Gente, tô falando pra toda a rede litoral, né? Então um abração pra galera de Cachoeiro, galera de Linhares, galera de Colatina e região. Quem tá sintonizado e pra você que tá pelo aplicativo ou pelo site também, né? litoralfm.com.br. Uma alôzão aqui pra Michele. É, Michele Landesse de Jardim Colorado em Vila Velha, ligadinha também. Ione, já mandei também, mas vai de novo. Ione de Muniz Freire. É, Júlia em Cidade Continental, ligadinha também na programação. Ah, Berê. Berê mandou até um áudio aqui pra mim. Deixa eu ligar o áudio aqui da Berê. Fala comigo, Berê.
3: Boa tarde, Sérgio Pontes.
2: Boa.
3: Etale. Que bom que você hoje tá na rádio, né? Na Litoral 62.3. Na Litoral, eu tô mais que legal. Manda beijo aqui para Berê, para meu filho Matheus, do bairro Nossa da Penha, né? Inclusive, você já veio aqui em casa, né?
2: Eu lembro.
3: Fazer meu kit churrasco, né, ô? Sérgio Pontes, você e a tá aí na Bahia, né? É isso aí, bom trabalho, um ótimo feriado para todos. Então, vamos que vamos. Até 19 horas com Sérgio Pontes. Beijos. Ihuuu, é nóis, Sérgio.
2: Valeu, Berê. Levei seu kit churrasco e você nem me convidou, hein? Fez churrasco aí, nem chamou a gente. Ficou eu e Tainá só imaginando como é que... Qual era o sabor desse churrasco, né? Falando em churrasco, vou dar alôzão aqui pro meu amigo Wagner, do Boi na Brasa. Tá lá em Conceição da Barra, ligadinho na programação, né, Wagner? Brigadão aí pela companhia, tá, cara? E um beijão pra galera de Conceição da Barra. Pra quem não sabe, né, eu cresci nesse lugar. Amo Conceição da Barra, inclusive me considero barrense, né? Que lugar maravilhoso, muita praia, me diverti demais. Ali foi bom, que infância que eu tive naquele lugar. Lugar maravilhoso, aproveita a minha terrinha aí, Wagner. Brigadão aí pela companhia. E você, ó, pode participar aqui, pedir seu alô, manda alô pra quem você quiser no 999-86-1050. E por aqui continua rolando 60 minutos de música sem intervalo comercial.
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1: Ah, Litoral, eu tô legal, encerrando aqui nossos 60 minutos de música sem intervalo comercial. Obrigadão pela companhia, continua ligadinho comigo aqui, tá? Depois eu volto tocando aí o Segue o Baile. Jonas Brau preparou uma sequência top, duas sequências, né, pra você curtir nessa segunda-feira de feriado aí. Você vai curtir muito aqui na nossa programação ainda, tem muita coisa legal aqui rolando. Eu quero você comigo até o final, até as 19 horas comigo, tá? E sintonizado na Litoral, é pra sempre. Continua ligadinho aí, tem resultado de promoção, não tem? Eu falei que tava valendo aqui par de ingressos pra você curtir Sorriso Maroto, que vai rolar dia 19, olha só, 19 desse mês mesmo, de setembro, na Praça do Papa. Vai você e acompanhante por conta da Litoral. Quem mandou a senha, quem participou e tá levando esse par de ingressos é você, Jean. Deixa eu mandar, quero as palmas aqui, ó. Você, Jean Carlos, final do telefone 1502, ele é de Paú, em Vila Velha. Daqui a pouquinho eu te falo direitinho como você pega seus ingressos aqui, tá, Jean? Mas por enquanto, parabéns, hein?
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1: 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Você que não foi sortudo, continua ligadinho. Daqui a pouquinho tem mais prêmio pra você, tá? Vale muita coisa que é da nossa programação. Sempre tem um prêmio top demais pra você participar aqui comigo. Vou parar rapidinho, breve intervalo comercial e já volto com Segue o Baile. Não sai daí, não.
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2: Ah, litoral, eu tô legal. A partir de agora, segue o baile litoral. Você participa aqui comigo no 999-861050. Manda alô pra quem você quiser. Ou você pode pedir aquele abraço que eu mando um alusão pra você daqui a pouquinho, tá? Eu sou o Sérgio Pontes e vou com você até as 19 horas. Continuo por aqui e eu quero você participando. Fala o que você tá fazendo esse feriadão agora, né? A partir de agora você vai curtir o Segue o Baile Litoral. Então aumenta o som, a gente vai começar. Vou ver o que o Jonas preparou pra gente pra começar esse Segue o Baile nessa segunda-feira, feriado.
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0: Na Litoral eu tô legal. Você tá curtindo? Segue o baile. Essa foi a primeira, nosso primeiro bloco, né? Daqui a pouquinho a gente tem mais uma sequência pra você curtir muito aqui na nossa programação. Então continua ligado. Deixa eu mandar um alôzão pra Manuzinha de Laranja da Terra. Esqueci de mandar seu alô, seu parabéns, né, Manuzinha? Manuzinha fazendo aniversário hoje. Parabéns, ó. Beijão pra você. Tá sempre ligadinha aqui na nossa programação. Não podia deixar passar, né? Então aproveita seu dia, menina. Olha, daqui a pouquinho eu mando mais alô. Então você pode continuar participando no 999-86-1050. Deixa eu só lembrar que, olha, amanhã, dia 8, né, Vitória completa 475 anos e a festa não para porque hoje, dia 7 de setembro, nesse feriadão, daqui a pouquinho, às 19 horas, tem muito samba e forró, tá? Samba Júnior e Raiz Saia Rodada vai colocar todo mundo pra dançar. Então a partir das 7 da noite, você curte lá na Praça do Papa, não pode ficar de fora não, tá? Quer conferir a programação completa? Vai lá no Vitória Online pra você ficar por dentro, tá? Aniversário de Vitória, 475 anos de história, com festa, com essa festa inesquecível, e você precisa participar. E vou continuar aqui com muita música pra você, mas antes vou parar rapidinho, breve intervalo comercial e volto com a segunda sequência do nosso Segue o Baile.
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1: Na Litoral eu tô legal, e essa foi a segunda sequência do Segue o Baile Litoral. Obrigadão pela sua companhia aqui acompanhando o Segue o Baile. Continua comigo, tá? Vou parar aqui rapidinho, breve intervalo comercial, e eu já volto com muito mais música pra você, tá? Então continua ligado, já volto, é rapidinho.
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0: Eu não sou de ligar.
1: Não ligue, hein?
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2: Na Litoral eu tô legal. E assim a gente encerra mais essa hora aqui, mas daqui a pouquinho tem muito mais, tá? Continua ligado, eu vou parar rapidinho, breve intervalo comercial e volto aqui também com muita música. Inclusive, daqui a pouquinho tem mais uma edição dos 45 minutos de música premiada pra você concorrer àquele iPhone 17 que você tá sonhando, né? Tá dormindo e acordando, pensando nele? Então, continua ligadinho, daqui a pouquinho eu volto abrindo mais uma sequência dos 45 minutos de música premiada, tá? Daqui a pouquinho eu mando o seu alô também, você que tá participando comigo aqui no WhatsApp, daqui a pouquinho tem alôzão pra você também, então só fica ligado aí que eu já volto, é rapidinho.
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1: Na Litoral eu tô legal e mais uma edição dos 45 minutos de música premiada aqui na programação da melhor rádio do mundo. Você tá comigo, Sérgio Pontes. Vou com você até as 19 horas, tá até o final dessa hora. Vou liberar prêmio daqui a pouquinho pra você também. E também vou te falar do que tá rolando a partir de agora, que são os 45 minutos de música premiada, valendo um iPhone 17. E pra participar, Sérgio, como é que faz? Você vai anotar a sequência que eu vou liberar a partir de agora. Você vai começar a anotar todas as músicas. Tá? Você anota esses 45 minutos. No final eu vou falar. Agora tá valendo. Você vai lá no site litoralfm.com.br e cadastra essa edição dos 45 para você concorrer, né? Então, muito fácil de concorrer esse iPhone 17, tá? É só anotar a sequência no finalzinho, você entra lá no site e cadastra. Fácil demais, né? Então não perde tempo não, começa a anotar a partir de daqui a pouquinho. Deixa eu só dar esse recado também. Olha, Vitória fazendo 17... Olha eu embolando aqui com o iPhone 17. Vitória fazendo 475 anos e a festa não para, né? Hoje, dia 7 de setembro, nesse feriadão, daqui a pouquinho, às 19 horas, já começa lá na Praça do Papa. Vai ter Samba Júnior e Raiz Saia Rodada. Vai colocar todo mundo pra dançar muito samba e forró, né? Então, você pode curtir hoje a partir das 19 horas. Você vai curtir, um convite é pra você curtir. E também você pode conferir toda a programação no Vitória Online. Muito fácil, né? Então, vai lá no Vitória Online pra você conferir toda a programação dessa festa de Vitória, né? Aniversário de Vitória, 475 anos de história, com uma festa inesquecível. E você que tá ligadinho aqui não pode ficar de fora. Então corre lá, confere tudo de lá no Vitória Online e você vai curtir a partir das 19 horas. Eu vou começar aqui agora com nossos 45 minutos de música premiada e você curte a partir de agora. Então se liga aí.
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2: Existe uma teoria que se chama 90-10, onde uma pessoa tem 90% daquilo que você procura em alguém, só que você foca naqueles 10% que falta. 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
1: Ah, Litoral, eu tô legal. Mais uma edição, né, dos 45 minutos de música premiada, valendo um iPhone 17. É só você anotar toda a sequência que eu tô tocando aqui. No final da sequência eu falo, é agora. E você vai lá no site litoralfm.com.br e cadastra a sua sequência e concorre a esse iPhone 17, presentaço da Litoral, né? Então, vai anotando aí, tá? Agora tá valendo mais prêmio aqui, ó, porque a partir de agora tá valendo Barões da Pisadinha. 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Fácil demais, né? Vou continuar aqui com os 45 minutos de música premiada.

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1: 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Na Litoral eu tô legal e continua rolando 45 minutos de música, edição premiada, valendo um iPhone 17. Você continua anotando toda a sequência, no finalzinho eu falo pra você ir lá no site, aí você corre lá pro litoralfm.com.br e cadastra a sequência que você anotou, tá? Pra concorrer é fácil demais, é só fazer isso que eu falei aqui. Tá valendo também agora que é a promoção pra essa hora, porque o iPhone sai na próxima segunda. No final dessa hora, o que que rola? Rola Barões da Pisadinha. Você que quer curtir Barões da Pisadinha na Expo Caria Seca 2026, é só mandar nome completo, bairro e a senha Expo com a Litoral. Expo com a Litoral no 999-861050. Fácil demais, né? Aí você pode curtir, ó. Se você ganhar, você vai curtir, ó. Barões da Pisadinha, Muriel Alves, Guilherme Silva. Isso vai rolar no dia... Essa Expo vai rolar entre os dias 11 e 14 de setembro no Rancho Aldeia do Coco, em Cariacica, em Nova Campo Grande, Cariacica. Então, participa aí, tá bom? Deixa eu mandar um alôzão. Dá tempo ainda de mandar um alôzão pra quem tá participando comigo, ó. Oséria Siletes, lá em Flechal. A Oséria tá ligadinha, né? Obrigado pela companhia, a Oséria tá sempre ligada na nossa programação. Arlindo Pimentel, tá trabalhando hoje, Arlindo? Arlindo, desde que começou a namorar, nunca mais ouvi Arlindo, opa. Nunca mais ouvi a Metaltech aberta também. Passo em frente, tá fechado. O que aconteceu com você, Arlindo? Tô com saudade, hein, cara? Deixa eu mandar alôzão também pra Marcinha Brites, em Resistência, aqui em Vitória. Tá ligadinha também, mandando um beijão pra mim. Beijão pra você, Marcinha, obrigado pela companhia, tá? Elisângela Gonçalves, de Jardim Camburi, também tá na nossa programação. Tá falando aqui que Molecote é miguezeiro, a Rainha do Migué também, Natizinha, todo mundo fugiu. Tá vendo, menina? Me deixaram aqui trabalhando muito. Eu tô amando, tá? Tô adorando aqui estar com vocês. Eduardo Andrioli também ligadinho também. Wesley de Castelo Branco. O Wesley até mandou aquele áudio, né, Wesley?
2: Boa tarde, Sérgio.
1: Boa!
2: Aqui é o Wesley de Castelo Branco. Quero deixar meu alô para todos os ouvintes aqui de Castelo Branco e todos os ouvintes que estão ali na Litoral. Na Litoral, eu tô mais do que legal.
1: Valeu, meu irmão. Valeu, Wesley de Castelo Branco. Um abração também para Girlene de Vila Nova de Colares, na Serra, né? Tá mandando um alôzão para Neuza. Neuza também de... Ah, não. A Neuza é de Vila Nova, em Vila Velha, a filha do senhor João. Então, alô, tá mandado, Girlene. Obrigado aí pela companhia. Você pode mandar aqui no nosso zap 999-861050. E por aqui eu continuo com os nossos 45 minutos de música premiada, edição premiada, valendo um iPhone 17. Então, não perde tempo não e anota toda a sequência aí.
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1: 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Ah, litoral, eu tô legal, eu continuo não, agora encerrou a nossa edição dos 45 minutos de música premiada. Então esse é o momento de você pegar a sua sequência e ir lá no site litoralfm.com.br e cadastrar. Tá valendo o quê? Valendo um iPhone 17, hein? 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Simples assim, né? Deixa eu aproveitar e mandar um alôzão aqui pra quem tá ligadinho aqui comigo. Márcio Gleick tá em Córrego, Sergipe, em Governador Lindenberg. Ele falou que tá um frio. Tá um frio aí, né, Márcio? Você tá doido. Só um cafezinho mesmo, né, pra dar uma esquentada aí, né? Simone Botelho também tá ligadinha em Nova Rosa da Penha. Tá ligada aqui com a gente aqui. Valeu, Simone. Obrigado aí, tá? Quem sabe a gente se esbarra, hein, Simone? No rodeio de novo, né? A gente se esbarrou a última vez, foi no rodeio, né? Vamos ver se a gente se encontra novamente aí no rodeio. A Lidiana Scarpati também tá ligadinha em Cidade Continental. Obrigadão pela companhia. E quem mais tá aqui comigo também é o Zéria, mandou aquele áudio, né? Já mandei o lozão pra Zéria, mas fala comigo, menina. Ô, Zéria.
2: Estou aqui em Flechal, ligadinha na melhor, ouvindo melhor, tá bom? Beijos, Zéria de Flechal.
1: Valeu, Zéria, obrigado pela companhia, tá sempre ligada aqui. Olha, vou parar rapidinho, em breve intervalo comercial e volto com muito mais música pra vocês.
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0: Ah, litoral, eu tô legal! E assim eu encerro, tá, minha participação nessa segunda-feira. Eu tô até perdido, gente. Segunda-feira, feriadão. E muito obrigado pela companhia, tá? Eu sou o Sérgio Pontes. Amanhã, a partir das 3 horas, estarei de volta. Antes, eu quero mandar um alôzão aqui pra Rosimara Ramos, em Nova Almeida, que tá ligadinha aqui, falando que me fez companhia, né? Quem também tá falando que tá fazendo muito frio, a Ana Leia de Itapuã, tá quietinha no frio, mas tá ligadinha com a litoral, na litoral o tempo todo, né? Obrigadão, Ana. Olha, antes de sair também, eu preciso liberar aqui o resultado de promoção, né? Quem participou comigo aqui vai curtir Barões da Pisadinha na Expo Caria Seca entre os dias 11 e 14 de setembro no Rancho Aldeia do Coco em Nova Campo Grande, Cariacica. É ela, Ana Carolina Almeida, final do telefone 5956. Ela é de Porto de Santana em Cariacica. Parabéns, hein, Ana? Ana Carolina, que participou, daqui a pouquinho te falo direitinho o que você faz pra poder pegar o seu prêmio aqui, né? Ana!
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0: E agora sim, tô indo embora. Um beijão pra você, tá? Muito obrigado pela companhia. Amanhã, a partir das 3, eu estou de volta. Tenha uma excelente noite e te espero aqui, tá bom? Não fura comigo não, hein? Eu te espero 3 horas da tarde amanhã aqui na programação da melhor rádio do mundo. Fui, até a próxima, hein?
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